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e escuto a música silenciosa de Peter Gast. Peter Gast, o hóspede do profeta sem morada.